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2: Las 11:56 minutos.
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0: você, meu amigo. Alô, alô, você, minha amiga. E aí, galera? Bom dia, bom dia, bom dia para você que é de bom dia. Boa tarde para você que é de boa tarde, né? Agora em Pedro Juan Cavaleiro, 12 horas e 3 minutos. 12 e 3, nós estamos chegando pelas ondas da Cerro Coréia FM 91.5. Aquele abraço, muito obrigado pela audiência. Em Ponta Porã, 11 horas e 3 minutos, estamos aí nos canais Ponta Porã Informa na internet. Vamos começar dizendo para você que está aí, tá frio aí? Aqui tá frio, viu? Olha aí, galera, neste momento os nossos termômetros estão marcando 8 graus, hein? A mínima na madrugada, não, estão marcando 8 graus? Não, estão marcando 12 graus. A mínima foi hoje, já estou dando uma aqui de tio do WhatsApp, né? Já estou metendo uma mentira no povo aqui. A mínima na madrugada de hoje foi 8 e a máxima vai ser 14, temos 3% de possibilidade de chuva. Amanhã, sabadão, 13 graus a mínima, 23 a máxima, 7% de possibilidade de chuva. Para você que está aí, muitíssimo obrigado pela sua companhia e eu chamo ela.
1: Dora Nunes.
0: E aí, Dora Nunes, tudo bem com você, esposinha?
2: Tudo bem, bom dia, bom dia, bom dia a você que está nos assistindo, você que está ouvindo, né? Como o Tião falou, nós estamos ao vivo aí no nosso Facebook, Facebook do Ponta Porã Informa, também no YouTube do Ponta Porã Informa. E você que está assistindo, você pode enviar o seu recadinho, pode enviar o seu comentário e interagir aqui com o programa. Também, Tião, quero mandar um abraço especial ao pessoal que está com o radinho ligado, né? Em casa, no sítio, chácaras, fazendas, ou no seu carro, acompanhando aí a nossa programação pelas ondas da querida Rádio Cerro Corá 91.5.
0: Muito bem, e nós vamos agora falar do nosso site de notícias, o pontaporainforma.com.br, que é atualizado momento a momento para você, trazendo as informações aí. Olha, já está inteirão na sua tela, está trazendo aqui que dois morrem em queda de avião na capital. Copa 2026, Austrália e Egito, Argentina, Cabo Verde, Colômbia e Gana jogam hoje na última rodada da fase de classificação. Justiça manda júri popular o músico acusado de matar a jornalista Vanessa Ricardo. Eu estava lendo essa matéria aqui, rapaz, eu cheguei a uma conclusão assim, bastante triste, né? Que no Brasil é o único país que o crime compensa, né? Você mata quem você quiser, você faz o que você quiser e não acontece nada. Esse rapaz aqui, ele está preso, vai pegar aí uns 15, 16 anos de cadeia, cumpre uns 7, 8, sai, como já aconteceu aqui mesmo. Nós sabemos que aquele cara que matou a mulher, a namorada aqui, saiu da cadeia, já tem até filho, né, com outra mulher, né? Entendeu? Então, o crime compensa realmente de fato, né? Se fosse nos Estados Unidos, tem estado nos Estados Unidos que o cara ou é condenado à morte ou é condenado à prisão perpétua, né? Enquanto aqui não. É triste, sabe?
2: Eu só acho assim que o assassino de mulher, ele tinha que ser enterrado junto com a mulher que ele matou, já que ele queria ficar tanto com ela, né? Aí enterra junto.
0: A mulher tem um pai, só que faz ele outro dia aí para comer grama pela raiz. Governo prorroga a concessão da Malha Oeste por mais 180 dias até o novo leilão. Ninguém quer saber dessa Malha Oeste de ferrovia, né? Pix não está em negociação com outro país, afirma Jorge Messias. No caderno Ponta Porã, nós temos aniversariante de hoje com Dora Nunes, temos que a Casa do Trabalhador oferece 32 vagas de emprego. PM aprende dupla, aprende simular de arma, faca e motocicleta com sinais de adulteração em nossa cidade. Parlin encaminha demandas da fronteira à governança da linha internacional. DOF aprende mais de uma tonelada de maconha em Ponta Porã. Estudante da escola Fernando conquista ouro e garante vaga para o Campeonato Brasileiro. Polícia Militar prende autor de roubo contra idoso em nossa cidade. Atletas de Ponta Porã conquistam 19 medalhas no 13º Campeonato Tierra del Sol da Argentina, e gari é encontrado morto às margens da BR-463 aqui na nossa cidade. Já estamos recebendo aqui, eu virei um pigarro, né? Eu tenho que falar mais, eu ando falando muito pouco, quando chega na hora de falar dá problema. Estamos recebendo aqui o pessoal da ONG Caia, né, que funciona lá no Camel Saad. Está aqui o Alexandro Aparecido dos Santos, a Fabiane Lencina da Cruz e a Caroline Martinez. Eles são representantes da ONG. Vão estar realizando uma grande festa julina, né, que vai entrar no mês de junho, lá no Camel Saad. E nós vamos estar falando a esse respeito para você e falando do trabalho da ONG, falando tudo que essa rapaziada faz aí em nossa cidade. Nós vamos então para o intervalo comercial do rádio e já voltamos com o nosso bate-papo. Agora, 11 horas e 8 minutos em Ponta Porã, 12:08 em Pedro Juan. Eu sou o Tião Prado e voltamos já.
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Muito bem, estamos de volta, né? Estamos de volta para você que está aí com a gente. Muito obrigado pela sua audiência. 11 horas e 12 minutos em Ponta Porã. 12 horas e 12 minutos para você que está aí sempre, sempre curtindo a nossa programação. O nosso muitíssimo obrigado. 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
1: Boa tarde, pra gente falando seu nome aqui.
0: Falando o seu nominho ou o seu nomão, né? Como eu disse, nós estamos recebendo aqui o pessoal da ONG Caia, e vamos começar batendo um papo com o Alessandro aqui. E o primeiro questionamento que eu faço para você, Alessandro, como é que estão os trabalhos? Vamos começar a falar um pouco da Caia para depois falar do evento. Como é que estão os trabalhos da Caia? Bom dia, prazer receber você. Primeiro fala para a galera, né? Porque é bom lembrar o que é a Caia, qual que é o trabalho de vocês aqui, Alessandro.
2: Bom dia, primeiramente, agradeço mais uma vez, as portas sempre estão abertas para o Caia vir aqui falar um pouco do nosso trabalho. O Caia é o Centro de Atenção Integral ao Adolescente, é um projeto social que iniciou nos anos 2000 em Foz do Iguaçu e tem por mantenedora hoje a Itaipu Binacional, que trouxe o nosso projeto em parceria e diálogo com a Prefeitura Municipal daqui de Ponta Porã, né? E a gente presta um trabalho de assistência social na proteção básica, que é o Serviço de Convivência e Fortalecimento de Vínculos. Nós atendemos crianças e adolescentes em situação de vulnerabilidade social em todo o território de Ponta Porã. Hoje o nosso trabalho, ele principal trabalho é o Educando, que é uma roda de conversa em que fazemos com as crianças e adolescentes separados por faixa etária. E nessa conversa nós trabalhamos as vulnerabilidades das crianças. As oficinas são diversas. Tem oficina de capoeira, jiu-jitsu, música, arte e cultura, enfim, várias oficinas, né? E em questão de atendimento, hoje nós estamos em parceria, né, com a Secretaria de Cidadania e Inclusão, com a secretária Dilma, em todos os CRAS, né, Sangapuitã, Marambaia, IP, Salgado Filho. O Camel Saad hoje é o nosso polo. Nós temos ali aquela praça de esporte e lazer cedida pela prefeitura, fazemos atividade ali segunda e quinta no contrator escolar. Estamos em alguns projetos parceiros também, que é o Amor de Ponta, a AFA, entre outros, a Getran, Ascar, e agora também esse ano iniciamos lá na cabeceira do APA também.
0: Que legal,
2: e queremos ir para o Itamaraty também, se Deus quiser.
0: Muito bem.
1: Tião, e falando na Dilma, a Dilma está assistindo a gente, colocou aqui equipe top, também assistindo o programa, o Rafael de Barba, né? Ele falou que está acompanhando lá de Itajaí, Santa Catarina, e mandou um abraço aí para toda a equipe da ONG. Um abraço também para Camila Lescano Ortiz, colocou Alex, melhor coordenador.
0: Muito bem. E estamos também aqui com a Fabiane, né? A Fabiane, que é pedagoga. E aí, Fabiane, também gostaria que você falasse para a gente a respeito do seu trabalho lá na ONG. Bom dia, prazer te receber aqui.
3: Bom dia, Dora. Bom dia, Tião. É um prazer também nós estarmos aqui, vocês abrirem a porta para nós, né? Receber nós com tanto carinho. Para nós, o nosso trabalho tem sido muito importante, muito produtivo, porque a gente conseguimos ver que o nosso objetivo com as crianças está sendo alcançado, é o esperado. Temos ainda muitas coisas boas para fazer com eles e estamos no caminho certo com o trabalho com nossas crianças e nossos adolescentes.
0: Legal, também está aqui com a gente a Caroline, né, com o nome desse, e 20 contos você toma uma caixa de Heineken. E aí, Carol, tudo bem com você? Prazer receber você aqui. Amor, só um pouquinho, só dá uma batidinha no microfone dela lá, ver se tá, não tá saindo, né? Fala alguma coisa aí, Dora, que eu vou ajeitar um microfone para ela ali. Esse microfone
1: você já quis
0: aí
1: derrubar a Caroline, né?
0: Já, você viu? Esse microfone aí
1: esse
0: é o que
1: microfone
0: me dá mais
1: cuidar
0: trabalho.
1: Bem dela aqui,
2: cuidar bem dela que ela tá
0: vai ser mamãe,
1: tá gravidinha,
0: né?
1: Vamos mandar um abraço aqui, né? Meu amigo palmeirense está assistindo aqui o programa, o Robson Dalzacker, né?
0: Por isso disseram que deu problema.
1: Não fala assim. O Robson deixou recadinho, né? Muito bom dia para todos vocês. Bora tomar um chimarrão. Um chimarrão vai bem com esse frio, né? Eu e o Tião, nós compramos a erva do chimarrão e até agora não fizemos chimarrão, né, Tião? Eu não sei fazer o chimarrão. Aí eu tenho que esperar o Tião fazer o chimarrão. Só que aí o Tião tem uma disponibilidade, uma disposição, gente, assim, muito grande, sabe? Esse dia eu falei pra ele falou, vou fazer um chá, e eu fiquei esperando.

0: anos, falei, vai fazer um chá pra mim também, né? Não, eu cheguei lá na cozinha e tava fazendo um chá só pra ele, gente. Aí eu tirei sarro, né? Aí ele se sentiu assim, eu acho que meio
1: constrangido. Né?
0: Aí ele colocou água para esquentar para mim.
1: Muito bem. Para interromper já ela aí, Caroline, por favor.
2: Rapaz, enfim, nós estávamos falando sobre nossos educandos. O que, que seriam os nossos educandos? Seriam as nossas rodas de conversas que são realizadas em todos os encontros. Essas rodas de conversa não é simplesmente você chegar e você conversar. Existe todo um planejamento por trás disso, que a gente tenta atingir os objetivos propostos, que é o quê? É o fortalecimento de vínculo, é a parceria, é a solidariedade, e isso tudo baseado nos eixos do serviço de convivência, né, que tem ali o direito de ser, tem a convivência social, o sentimento de pertencimento. Então, os educandos são, de todas as atividades, é a atividade principal do projeto, porque é onde acontece a transformação e o desenvolvimento integral das crianças a partir desse momento. Né? A gente fala assim que existe uma parceria muito grande entre o CRAS e o CAIA. Por quê? Porque a prefeitura, ela tem sido uma grande parceira, tem abrido as portas pra gente, tem cedido vários momentos, e o educando, ele acontece por meio dessa parceria também, né, existem algumas demandas, a gente atende essas demandas, e a partir delas a gente consegue ver que o trabalho está sendo desenvolvido e está trazendo grandes resultados, isso é muito bacana.
1: Que legal, né, e é interessante falar assim, que de todo jeito você também está colaborando com o projeto, né, está vindo aí uma criança brevemente aqui para uma mão, você é daqui mesmo ou você...
2: Nascida e criada, então, mal criada também.
1: Mais uma ponta poranense, né, e agora vamos falar especificamente a respeito da vinda de vocês aqui, Alex, a respeito dessa festa julina, né, que estamos entrando no beijinho, como é que é isso aí, como é que surgiu a ideia dessa festa?
3: Então, ano passado, nós realizamos uma festa semelhante a essa. Eu espero que essa seja maior do que a que foi no ano passado. Nós trabalhamos com captação de recursos, né? Até uma das nossas atribuições aqui em Ponta Porã é fortalecer cada vez mais os projetos que já existem aqui. Isso está no plano de trabalho nosso. Então, a gente não atende só as crianças, adolescentes e as famílias. Também a gente tem um objetivo de fortalecer os projetos sociais que existem aqui, seja qual projeto for. Futebol, música, enfim, para eles terem essa expertise de captar recursos também do governo federal, aquilo que a gente estava falando antes de começar, né?
1: Sim.
3: Criança Esperança e tudo mais. Só que também a gente precisa arrecadar fundos para recursos próprios, para melhorar cada vez mais nossa atividade. E também promover algo comunitário, né? No ano passado, não se tinha pessoal, a comunidade ali do Camel Saad, região, disseram que não tinham uma festa desse sentido, né? Nessa proporção. Então, nós abrimos as portas, fizemos ali, a comunidade participou, abraçou, foi maravilhoso, né? Não tivemos nenhum problema durante a festa. A festa foi maravilhosa, as crianças do projeto participaram, fizeram suas apresentações, teve dança.
1: A festa é lá na área de lazer.
3: Na praça mesmo.
1: Na área de lazer.
3: E a ideia é que nós, lá do CAIA, cada vez mais possamos fazer com que a comunidade abrace aquela praça. Mostre que aquela praça é deles, né? É nossa, na verdade, né? E aí a ideia também é arrecadar fundos próprios para o projeto, para a gente poder melhorar nossas atividades. A gente precisa adquirir alguns bens que dentro dos nossos recursos a gente não pode comprar. Enfim, é para melhorar cada vez mais nossas atividades.
1: E falando da festa, olha, já está aí, não entrou aqui? Por que não entrou aqui? Deixa eu ver aqui, voltar aqui para nós aqui. O que aconteceu aqui? Será que...
0: Faiou?
1: Está falhando aqui o negócio do...
0: Enquanto isso, eu vou mandar um abraço aqui para a Cirlei Rios, né, ela que acompanha a gente ali de Sangapuitã, está participando aqui. Também a Dilma Silva, né, a nossa secretária, ela colocou, aqui em casa também é assim, o chá é individual. A Suzana Lopes colocou em relação ao chá, eu não acredito, tá vendo só, gente?
1: Agora começou
0: é isso
1: contor,
0: mesmo.
1: Vocês nem mereciam estar aqui para ouvir isso, eu estou trabalhando, né, para viver uma discussão familiar aqui, meu programa é isso também. Você veja bem, toda noite eu sou descendente de europeu, né, meu pai é português, aí eu adoro chá, né? Aí toda noite eu vou lá, eu vou fazer o chá, né? Eu falo, amor, quer um chá? Não. Amor, quer um chá? Não. Ué, chega um momento.
0: Que eu quero.
1: Chega um momento que você não vai oferecer mais, né, velho? Eu peguei e falei, ó, não vou oferecer mais. Aí
0: a
1: eu
0: gente
1: peguei...
0: tem que, não pode desistir. Não. Quando você quis me conquistar, você ficou
1: vários. Depois de 30 anos de casado, já. vamos agora já
0: agora está.
1: Voltamos aos assuntos.
0: Voltamos.
3: Você tá perdendo, Tio.
1: O pior é que tô perdendo mesmo, velho. O pior é. Vamos falar da festa aqui. Que é melhor. Olha aqui, ó, nós temos um cartaz aqui da festa, o Arraiá do Caia, Ponto Porã 2026, faça parte dessa festa. Cada contribuição é um passo para transformar vidas e realizar sonhos, né? Vai ser dia 12/7, na Praça de Esporte do Camel Saad, e aqui tem um QR Code. Eu gostaria que você falasse aqui com esse QR Code, é uma chave Pix, né? Para as pessoas aí que estão aí assistindo a gente, por favor.
3: 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Então, se alguém quiser fazer alguma doação em dinheiro ou também quiser fazer uma doação de insumos para a gente estar fazendo, a gente vai fazer as barracas típicas, né, de Arraiá, pode estar direcionando nesse QR Code aí, que é a chave Pix da Sociedade Civil Nossa Senhora Aparecida.
1: Sim.
3: Que é a nossa OSC, no caso.
1: Sim. E aí todo o dinheiro arrecadado aqui é investido lá.
3: Isso.
1: Você falou que você me mandou um videozinho aqui, né? Deixa eu ver se eu abaixando o videozinho aqui. Nós temos também aqui uma apresentação aqui dos garotos lá. Deixa eu só ver se não está entrando aqui. Está abaixando, atenção, vai abaixar aqui. Rapidão, a gente já... Aqui é tudo ao vivo, né? Como dizia o Faustão, quem sabe faz ao vivo, né? Vamos ver onde ele entrou aqui no meu notebook aqui. Atenção, senhoras e senhores, está aqui. Ah, onde ele foi parar aqui? Então, deixa eu ver se eu abro ele aqui mesmo, abrindo.
0: Tiago, enquanto isso, vou mandar um abraço, enquanto você mexe aí, né? Mandar um abraço pro nosso amigo, o Joãozinho Langer, tá participando aqui com a gente, muito obrigada, Joãozinho. A Cirlei Rios, lá de Sangapuitã, a Tereza Fernandes, ela deixou um recado. Muito bom esse projeto aqui no nosso bairro, parabéns para a equipe, né? O jovem aprendiz é muita coisa boa. A Sandra Buquerque Marques, nossa amiga ali do Ateliê SM, e aí Delci Rotter Feil, ela colocou, bom dia, eu tomo chimarrão no frango, chimarrão vai bem, né?
1: Muito bem, agora já está aqui o garotinho já com a camisa no time da Itália aqui, olha lá.
0: O recadinho dele.
1: Vamos lá, o recadinho. Atenção, saindo.
4: Passa aí a minha sabora aí, cadê? 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
5: Olha aí, ó.
6: Gente, legal. São atores, hein? São bem, você viu só?
5: Mandaram muito bem.
6: Estamos descobrindo talentos ali no Caia, né?
5: Mandaram muito bem, né? E você, como pedagoga, Fabiano, gostaria que você falasse como é que é a sua interação, como é que é o dia a dia com essa garotada aí que a gente vê aí, cheio de alegria.
7: Eu sou a pedagoga do projeto, né? Eu participo, tem a nossa equipe técnica também, que tem a nossa assistente social, que ela não está no momento, não pôde participar hoje aqui, a nossa psicóloga, né? Então, nós trabalhamos assim, de acordo com... Nós estamos em muitos polos, e então, assim, são direcionados. A equipe, a gente pega as demandas que... Os educadores passam para nós, são direcionadas à equipe da psicóloga, da assistência. Elas dão todo esse suporte também. E também temos a nossa psicóloga, ela não faz o atendimento clínico, né? Mas ela faz aquele acompanhando com a família, de orientação, aquele acolhimento.
5: Então, e você é daqui mesmo, da cidade, ou veio com o projeto?
7: Eu sou daqui de Ponta Porã mesmo. E o meu trabalho também é acompanhar as atividades, como a Carol falou, que a nossa principal atividade é o educando, é através dessas atividades que a gente consegue encontrar as dificuldades, né, e tá trabalhando em conjunto com a equipe, né, e o nosso desenvolvimento tem sido muito bom, com as crianças e adolescentes.
5: Isso é legal, né? Porque a gente percebe que como o projeto ele fica numa região carente da cidade, ali vocês encontram várias situações, né? E a Carolina, ela pode falar também, você que é educadora social, a respeito dessas situações encontradas ali, por favor.
8: Isso mesmo, Tião. A gente atende principalmente os CRAS, os polos, mas também existem os CRAS e outras instituições. São instituições que atendem principalmente, são crianças em situação de vulnerabilidade social, são crianças que muitas vezes são acompanhadas pelos CRAS, pelos PAEF, PAIF também, que existe um acompanhamento familiar. A gente tem umas nossas reuniões de alinhamento com as equipes do CRAS, porque a gente discute o que está acontecendo com aquela criança, qual que é o foco, como que a gente pode trabalhar isso, a gente tenta identificar quais são as dificuldades e encontrar uma solução para esses problemas, né, e a partir de como? Das nossas rodas de conversa, das nossas oficinas, a partir das atividades recreativas, das arte e cultura. Por isso que o planejamento do educando, ele tem que seguir uma diretriz, né, baseado nos eixos de serviços de convivência. Então, a gente segue todas as etapas para alcançar o objetivo proposto durante dessas reuniões de alinhamento. Então, isso é muito bacana, porque a gente consegue, sim, visualizar uns resultados e ver a transformação da vida da criança a partir desses momentos.
5: Esses projetos sociais, principalmente nessas regiões, igual vocês estão ali, a gente consegue ver realmente que lá na frente ele, podemos dizer assim, consegue cumprir o objetivo, né? Vocês avaliam mais ou menos assim, Alex?
9: Sim, porque... eu não participei de projetos sociais quando eu era criança e adolescente lá em Foz do Iguaçu, mas já existia diversos projetos nesse sentido. E o Jackson, que esteve aqui na outra entrevista, não sei se você se lembra, Sim. Mas ele citou que ele foi criança, foi adolescente e participou de todas as etapas do projeto. Numa região, que é a região sul de Foz, que era muito afetada em questão de vulnerabilidade, né, os anos 2000 em Foz do Iguaçu foram uns anos muito turbulentos ali, e ele passou por todas as etapas do projeto e hoje ele é o nosso coordenador geral, e graças a ele, o Caia tem a proporção que tem hoje. Então ele foi uma criança do projeto. Então o que eu sonho para Ponta Porã é que nossas crianças, nossos adolescentes possam ter superado

0: graças às vulnerabilidades sociais que a gente trabalha, a gente vê um grande aumento nesse sentido, porque igual vocês falaram aqui agora, vocês se surpreenderam com o vídeo com os meninos que criaram lá do Camel Saad. O meu sonho é esse, mostrar que as crianças dos bairros carentes de Ponta Porã têm sim, são talentos, podem ser professores, educadores, radialista, enfim, o que for possível aos olhos deles, mas eles precisam de um incentivo, eles precisam que, e nós, eu já me considero um ponta-poranense.
1: Tá frio aqui já?
0: Não, mas faz gostar mais frio. Mas de mostrar que aqui é um lugar gigantesco de produção de cultura, de conhecimento, de várias outras coisas. Daqui, né, saiu alguns famosos, né, que eu estava vendo alguns dias atrás, e tem muita gente boa, maravilhosa, Camel Saad, Sangapuitã, qualquer outro bairro aqui de Ponta Porã, que está escondidinho lá. E a gente vai lá, encontra e tenta potencializar.
1: A gente está falando que vocês estão lá no Camel, mas e cabeceira do APA, né? E tem vontade de estar também no Itamaraty. Mas aqui na cidade mesmo, como você disse, nós temos aí inúmeros bairros e essa situação das pessoas, das crianças, do adolescente carente, ele tem em todos os bairros. Vocês não têm ideia de expandir nos outros bairros da cidade? Como é que é isso aí?
0: Sim, hoje nós estamos assim. É que eu ainda não conheço muito bem o nome dos bairros, eu falo por região.
1: Sim.
0: Então, no caso, o Camel Saad ali, ele atende toda aquela região do Camel que as crianças conseguem ir ali para o projeto.
1: Certo.
0: No Cras IP, atende a região do Cras IP, que eu não sei o nome dos bairros.
2: Vocês lembram? Jacarandá, ali, residencial.
0: Aquela galerinha ali, inclusive, quem quiser fazer inscrição, procure o Cras, né? O Cras informa os dias de atividade, os horários, que são, cada Cras tem um dia de atividade diferente que o CAE está. Porque assim, o CRAS ele faz atividade de segunda a sexta,
1: certo.
0: Mas o CAE vai duas vezes por semana em cada CRAS.
1: Daí vocês vão lá em cada CRAS.
0: A gente vai para apoiar as atividades que já acontecem já. E aí, o que acontece? A gente atende por região. Então, o CRAS IP atende toda aquela região ali. O CRAS Copa atende toda aquela região do CRAS Copa ali. Salgado Filho, os bairros que tem lá.
1: Região do Marambaia, então, região do Marambaia.
0: No Marambaia tem o CRAS Marambaia, sim, que atende toda aquela região ali.
1: Certo.
0: Aí tem os projetos parceiros, né, que é o Música Sem Fronteiras, que a gente vai lá na FUNCESP, faz lá com o Maestro Martins e o Rafael. Tem o projeto do AGETRAN, do André, que certo. é do trânsito, sim, né? A gente desenvolve lá as rodas de conversa com as crianças dele lá também. A AFA, que é um projeto também parceiro, que a gente está indo lá desenvolver atividade. Vamos ir para o Geração Davi, que é um projeto da Igreja Batista. Oscar, a gente já está desenvolvendo. Sangapuitã, que é o CRAS do Sangapuitã. Então a gente atende meio que por região. Assim,
1: sim,
0: né?
1: Isso é legal, né? Sinal de que o projeto está. Agora, o ano passado, como é que foi a programação o ano passado e que vocês vão repetir esse ano aí na Festa Junina?
0: Então, ano passado nós iniciamos, foi no domingo também, como vai ser nesse ano. Nós iniciamos às 14h30 e terminamos às 19h. Queremos fazer assim porque ali é um espaço aberto, então a gente está um tempo frio, né? Esperamos que no dia esteja um tempo melhorzinho. E a gente não quer estender muito para a noite, então seria das 14h30 às 19h30.
1: E o público principal ali do projeto, ali desse evento, é mais ou menos a região de vocês ali.
0: Isso, a comunidade do Camel Saad e região. Porque nós vemos uma distância da comunidade com aquela praça. E, inclusive, a gente quer fazer também um projeto em parceria com a Secretaria de Cidadania e Inclusão e a Secretaria de Esporte e Lazer, para nós fazermos que a comunidade participe mais daquela praça, como eu disse anteriormente, que preserve mais a praça, que mostre que aquela praça é deles.
1: Sim.
0: Então, ir ali, tomar uma roda de tereré, conversar, fazer uma caminhada, jogar uma bola, jogar um vôlei, enfim, eles têm que entender que aquela praça ali é deles e eles precisam ajudar a cuidar. As crianças, no ano passado, a gente conseguiu com o secretário do Meio Ambiente que elas plantaram árvores lá para arborizar um pouco mais a praça, que tem poucos lugares com sombra. flores também a gente conseguiu bastante. Então a ideia é que a comunidade se aproprie mais ainda mais daquela praça.
3: 77 árvores.
1: 77 árvores plantaram, né? Uhum. É, isso é legal, né? É bacana porque lá na frente, o grande problema das árvores que a gente vê que a prefeitura planta são mudas pequenas, né? E aí, se, por exemplo, eu estava até nós estávamos passando hoje ali do lado da avenida ali, que foi substituído umas árvores, eles já plantaram umas mudas grandes, ali as árvores já estão dando sombra já, né? E eu sou totalmente favorável a você fazer plantar as árvores aqui mesmo. Você vê essas árvores que você vê aqui na região aqui. Nós plantamos 16 mudas de ipê aqui, eu e o Ageu, assim, cuidamos dela e tal, e temos toda, porque a gente quer que o nosso entorno fique arborizado. E aqui na nossa vida, graças a Deus, nós temos bastante disso. Agora, você vê, ó, antigamente, rapaz, na nossa época de moleque, faz muito tempo, né? A gente não tinha esses programas, né? O máximo que a gente conseguia era, eu fui do futebol, entrei num projeto de futebol aí na Vandradina em 73, ali no Sena, joguei, depois fui para Bateiporã, jogava naquela região ali, e hoje já não, hoje você vê, tem o contraturno, né, que as pessoas oferecem uma estrutura, e aí tem vários projetos, nós temos aqui também, que é parceiro nosso aqui, o pessoal da APEV, né, e quando você fala de caras que saíram daqui, você vê, nós temos o Celso Portioli, que era daqui, temos o Tiaguinho, que era daqui, que o Jota está sempre aqui com a gente, temos o próprio Danilinho, que foi jogador de futebol, saiu daqui, foi formado na escolinha de base ali do Ponto Porã, através do Torraca, aí viajou, jogou no Santos, depois foi para o Atlético Mineiro, foi para o México, jogou na Seleção Brasileira. Então, você vê, precisa de oportunidade, né? E aí vocês estão aí para oferecer essa oportunidade, né?
0: Uhum. A ideia é essa, potencializar cada vez mais essas habilidades que as crianças têm, e linkar, às vezes você conhece alguém, vamos supor, temos um menino lá que está se destacando no futebol, aí você conhece alguém que
1: vai encaminhar,
0: que
1: né?
0: Pode encaminhar. E
1: mas aí vocês falam a respeito do contraturno escolar, aí esse contraturno funciona lá na área de lazer também, ou vocês têm um outro local para receber esses garotos?
0: Ali no Camel Saad é lá que acontece todas as atividades.
1: Ah,
0: então,
1: tá.
0: Nós, lá no Camel Saad...
1: Porque ali tem a banda também, né?
0: Já não está mais lá. Ah, agora é só o Caia que desenvolve lá.
1: Que legal, isso é bacana, né? Dorinha, tem gente assistindo a gente aí?
2: Tem sim, tia. O pessoal está participando aqui. Um abraço para o nosso amigo Valdir Amaro, né? Da Sanga Puitã Web. Ele que está assistindo a gente, mandando um abraço, muito obrigada. Também lá em Bauru, nosso sobrinho Adilson Levorato Prado está acompanhando a programação. Temos ainda aqui pessoal participando, a Juliana Maier Oliveira participando aqui com a gente, o José Antônio, que todo dia entra aqui, ele é corintiano fanático,
0: opa,
2: né? ele colocou, vai Corinthians, todo dia ele entra e coloca, vai Corinthians, e o Corinthians vai indo, né, gente?
0: Para
2: algum lugar. O Felipe Santos Gonçalves, né, colocou, bom dia, essa equipe é demais. Também o Fernando Aquito Motocaro, ele colocou, bom dia, segunda estarei aí. Vai estar aqui falando sobre as Olimpíadas de Foguete, né? Obrigada também a Marina Lopes, está mandando bom dia, o Frank Hans Roger, parabenizando aqui toda a equipe, o projeto. O Nelson Dias, bom dia, Tião e Dora, que Deus abençoe sempre. Muito bom o projeto, porque o Camel antes era meio mal falado. Graças a Deus, hoje está em um bom caminho, né? As pessoas mudam o local, né? Onde
1: vive.
2: É verdade,
1: o seu ambiente, né? Muito bem, pessoal, eu quero agradecer a presença de vocês aqui, sempre é muito bom estar conversando com vocês, e a gente sempre abre bastante o nosso espaço aqui para pessoas que têm o projeto de vocês, mas antes de finalizar, que eu já ia finalizar, eu tenho um negócio que eu tenho que falar, vocês foram beneficiados, a gente sempre comenta a respeito do Criança Esperança, né, da Rede Globo e tal, e vocês foram beneficiados por esse projeto, eu gostaria que você falasse a esse respeito, porque muita gente doa e muita gente critica também, né, e quando a gente ouve falar uma doação dessa, a gente tem que divulgar, né.
0: Na época eu não participei muito da aquisição, mas o Criança Esperança, ele abre um edital, né, se eu não me engano é anual, e as OSCs vão lá e se candidatam nesse edital para aquisição de algum bem. E o Caia, ele foi lá e fez o seu projeto, encaminhou, foi aprovado, e nós conseguimos fazer a aquisição de um veículo. Foi um Onix, né, em 2022, acho que foi, 2021, 2022, e a gente usa ele até então. Então, assim, o nosso trabalho, em relação a isso, é demonstrar a transparência posteriormente. Por quê? O que acontece? Muitas pessoas ficam com um pé atrás, projeto social, né, desvio de verba, não sei o quê, lá, lá, lá. Mas nós temos 20 anos, 20, pode dizer, 26 anos de trabalho, né, nosso projeto, no caso, e ele tem toda uma estrutura, o nosso coordenador criou, juntamente com o administrativo, toda uma estrutura para prestação de contas. Então, tudo que nós fazemos, o Criança Esperança foi uma das formas de captação de recursos. Sim. Porém, a gente tem diversas formas de captação de recursos. Inclusive, né, lá em Foz do Iguaçu, a OSC, né, que o CAI é um programa, mas dentro da OSC temos trabalho na saúde, tem um hospital em Foz que faz cirurgias, enfim. Convido vocês um dia para ir lá conhecer Foz do Iguaçu e conhecer a nossa parte da sociedade civil. Tem um hospital dentro da sociedade civil, Nossa Senhora Aparecida. Tem uma escola, que é educação infantil, para as crianças. E dentro da assistência social tem o projeto do CAIA e o CAF, que é o projeto para encaminhar o adolescente para o mercado de trabalho, o mundo do trabalho. Então, assim, em questão de captação de recurso, sim, podemos mostrar que esses bens que são adquiridos têm toda uma prestação de conta e é da forma correta que é feita essa aquisição.
1: Porque a gente, quando se fala em prestação de contas, se vocês, igual a nossa empresa, nós, como prestamos serviço para vários órgãos públicos, prefeitura, câmara, governo, tribunal de contas, governo federal, toda vez que vem alguma API anunciando uma mídia, nós temos que estar com as nossas certidões todos em dia, todos os nossos impostos pagos, se não tiver, não recebe, né? E vocês são desse jeito, se vocês não conseguem prestar a conta, automaticamente os recursos secam, né?
2: Isso. Começar Tchau, aqui. Oi. Antes das despedidas, também o pessoal assistindo aqui, a Benilda Larrea de Souza, ela colocou: muito bom esse projeto, meu filho faz parte do Amor de Ponta. Também participando aqui a Jennifer Borges, colocou: melhor equipe. Um abraço também para o nosso amigo Braulio Subacker de Souza.
1: Então, começar o encerramento aqui, pela Caroline, por favor, deixar para suas considerações também, menina.
3: Bom, gostaria de agradecer mais uma vez a oportunidade de estar aqui, mas principalmente ressaltar o convite da nossa festa julina, que vai acontecer agora no dia 12, né, a partir das 14h30. Nós temos os nossos bingueiros, as nossas rifas, e também gostaria de comentar que, em prol desse levantamento, para ajudar nessa festa, nós estaremos com uma barraquinha hoje lá na comunidade de São Geraldo, que está acontecendo. Lá nós estaremos vendendo cachorro quente e também o nosso caldo de quenga, né? Que é o nosso caldo de frango. Isso mesmo. Justamente para levantar esse recurso, para a gente dar continuidade a esse trabalho que está sendo desenvolvido.
1: Todos a barraquinha está onde?
3: Lá na comunidade de São Geraldo. Lá eles também estão realizando uma festa julina, né?
2: Festa junina do pessoal hoje. Lá. Não, já começou.
0: Passou o quarto, acho.
1: Ah, tá.
3: Isso. E aí, hoje e amanhã, nós estaremos com a nossa barraquinha lá. Então, passem por lá, falem um oi, falem sobre o projeto, falem, tirem suas dúvidas e fica aqui o nosso agradecimento, Tião.
1: Legal. Também a Fabiane, né? Deixar aí para suas considerações também, por favor.
4: Eu também quero agradecer a oportunidade de estar aqui mais uma vez e reforçando, convidando toda a comunidade de Camel Sage, todas as outras extensões, para estarem com nós no próximo domingo, dia 12, das 14h30, com o nosso Arraiá. Também teremos muita. As crianças estarão apresentando, estarão fazendo a dança deles, e terá muita coisa boa lá, muitas comidas típicas. E é para a comunidade, para a família, e vamos esperar vocês também lá, tá bom?
1: Legal. Agradecer, Alex, também. Você sabe que é muito bom receber você aqui. Deixar para suas considerações, por favor.
0: Eu queria agradecer imensamente aí, primeiramente, a vocês, que sempre estão com as portas abertas para nós virmos aqui. Até um dia eu quero trazer os adolescentes aqui, para esses adolescentes que vocês gostaram, e trazer eles para eles falar um pouco da experiência deles, é legal, como está, né, sendo. Agradecer ao nosso presidente da Sociedade Civil Nossa Aparecida, o Frei Raul, né, que é um padre. Nosso projeto ele começou na Igreja Católica, acabei esquecendo de dizer, e ele que acredita muito nas crianças, nos adolescentes, todas as famílias que nós atendemos. Agradecer ao nosso coordenador geral, Jackson, que graças a ele estamos aqui em Ponta Porã, agradecer a prefeitura que tem nos apoiado, a Secretaria de Cidadania e Inclusão, a Dilma, que sempre tem nos apoiado muito, né? A Dilma é uma pessoa muito parceira, ela fala assim, vamos fazer um evento, vamos, e a gente sempre está junto. É, agradecer imensamente a minha equipe, porque eu, como coordenador, eu não faço nada sozinho. Então, nós estamos numa equipe de 22 a 24 pessoas aqui em Ponta Porã, e só eu e a Samila que somos de Foz, o restante é todos de Ponta Porã.
1: Que bacana.
0: Até no Cabeceira do Apa também, o menino mora lá na Cabeceira do Apa. Então, a gente gera emprego também, gera esperança. É, alguns nunca tinham trabalhado nessa questão e se emocionam quando estão lá com a criança, com o adolescente. É, e agradecer imensamente ao povo de Ponta Porã por ter recebido tão bem o Caia, né? Vemos aí que alguns pais e mães responsáveis mandaram um abraço, dizendo que o projeto está fluindo. Isso deixa o nosso coração quentinho, porque hoje eu estou na gestão, então eu quase não consigo acompanhar as atividades. Os educadores que acompanham mais de perto, né? Eu fico mais com os dados. Mas quando a gente vê um retorno assim, nosso coração fica muito contente. E também tem dois colaboradores nossos hoje que estão fazendo aniversário, né?
1: Olha,
0: a Mônica e o Pedro, né? E queria deixar aqui um feliz aniversário para os dois também. E agradecer imensamente, assim, não tem palavras para agradecer quanto Deus tem abençoado nós aqui em Ponta Porã. E igual eu disse, o meu sonho é que cada vez mais o projeto possa crescer e a gente tenha mais famílias, mais crianças. Muito obrigado pela oportunidade de hoje.
1: Muito bem, parabéns ao
0: Pedro e a Mônica.
1: Ao Pedro e a Mônica, né? Muito bem, nós vamos para o intervalo comercial e na volta estaremos com os aniversariantes. Nós temos uma coluna dos aniversariantes, viu? Depois você tem o meu número e quando tiver aniversário pode mandar a foto que a gente coloca aqui nos aniversariantes,
0: legal,
1: tá bom?
0: Legal.
1: Intervalo e já voltamos.
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0: Muito bem, né? Estamos de volta, 11 horas e 55 minutos, 12 horas e 55 minutos, né? Nós vamos aí agora trazer para você que está aí com a gente o momento dos aniversariantes aqui do programa Vinhetinha no Ar.
1: Parabéns,
0: feliz aniversário, muitos anos de vida, já está aí, já vai estar na sua tela quando eu der um enter aqui, a foto do aniversariante do dia, olha aí, ó. Aniversariante Flaviane Soares, alô, alô Flaviane, parabéns, feliz aniversário.
2: Feliz aniversário também para Gislaine Benites.
0: Eu só... Na sequência aqui, quero parabenizar a Jana Pedroso pelo aniversário.
2: Parabéns para Joyce Fernandes.
0: Parabéns também a Kátia Carolina Servim.
2: Felicidades para a garotinha Manuela Sofia Peixoto.
0: Parabéns a Maria Marques.
2: Parabéns para Maiara Gonçalves.
0: Parabéns aí a Miriam Barbosa.
2: De aniversário hoje a Mônica Thaís Quadro.
0: Ela já estava aqui, já era nossa, igual você colocou agora.
2: Não.
0: A Mônica já estava aqui.
2: Ah, já estava? A Mônica já é da amiga do Face.
0: Parabéns ao Alexandro Charnoski, lá na cidade de Amambá.
2: Parabéns para o Osmar Luiz Bonamigo.
0: Parabéns a Mara Queiroz, também na cidade de Amambai.
2: De aniversário hoje, a Renata Fonseca.
0: Parabéns a Renata Salles.
2: Parabéns para Rose Claro Torraca.
0: Parabéns ao Roberto Vieira.
2: Parabéns para o Jorge Adalberto Snardi.
0: Parabéns aí ao Simval Amaral também.
2: Parabéns para a Sueli de Oliveira.
0: Parabéns a Thaís Fagundes.
2: De aniversário hoje, o nosso amigo Wilson Aquino.
0: Está na Bienal do Livro, lá em Campo Grande. Parabéns a Tica Espinosa.
2: Felicidades para a Amanda Cristina.
0: Parabéns ao Braulio Almeida de Lima. O Braulio, que era de Amambai, mora lá perto de Camboriú. Aquele abraço, meu irmão.
2: Felicidades para o Cheim Derzi.
0: Grande Cheim, aquele abraço. Parabéns também para Adriana Costa.
2: E finalizando, os parabéns vai para Dani Gleice Pires.
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1: Las 16 horas, 58 minutos.
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2: Boa tarde, você, alô, alô, você que está na audiência da 91.5 Cerro Corá FM. Olha, nós estamos. Começando nessa tarde linda e maravilhosa, nesse clima de fronteira, hein? Olha que coisa maravilhosa, já coloquei o meu casaco, tô quentinho por aqui, e você, tá bem quentinho aí? É, temos que entrar nesse aquecimento aí com as melhores músicas da seleção sertaneja aqui com você nessa tarde, até às 19 horas, vamos tocando, né, o seu coração, aonde você estiver, pode ligar e participar da nossa programação especial que está à sua disposição. Isso mesmo, hein? Olha quantas novidades nós vamos trazer hoje através da sua participação no telefone WhatsApp 0982-915-915. Por aqui, seu amigo dessa tarde, Demis Toledo. Vamos juntos fazer a programação maravilhosa. Uma tarde dos seus sonhos, uma tarde linda, emocionante, uma tarde feliz e, claro, bem quentinha, né? Vamos juntos? Vamos começar aí com Dia de Festa com o grupo Só Modão. Tchê Garotos, aqui com você na 91.5 Cerro Corá FM.

0: Sucesso das músicas sertanejas nessa tarde linda. Você vai ligando e participando por aqui no nosso WhatsApp. Tem muita coisa boa chegando aqui, hein? E claro, nessa sexta-feira, nada melhor que você entrar nesse clima de festa. Com a gente é festa e alegria, é coisa boa. Agora 17 horas e 15 minutos, mais sucesso pra você. 1.5
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0: Sucesso! Sucesso! Zezé de Camargo e Luciano, Pão de Mel, aqui na 91.5 Cerro Corá FM. Agora, 17 horas e 19 minutos.
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5: Agora são 17h33. Estamos de volta aqui com a 91.5 Cerro Corá e o melhor da música sertaneja com você nessa tarde linda, né? Você que está nos ouvindo, participe pelo nosso WhatsApp. Tem aí um telefone, WhatsApp, para você mandar a sua sugestão, né? Mandar aquele recado, né? Mandar também aquela mensagem linda, quem sabe, né? Ó, hoje, né? O amor está no ar. Sexta-feira, fim de semana, você curtindo a melhor seleção sertaneja do seu rádio aqui na Cerro Corá FM. Com certeza, seu amigo Demis Toledo vai estar com você nesse momento especial, atendendo seu pedido pelo WhatsApp 092-915-915. É agora, hein? Estou aguardando, esperando a sua participação. Já vou abrir aqui o aplicativo, ó, na expectativa já do seu pedido musical. Não perca a chance de participar agora e ouvir as melhores da seleção sertaneja exclusiva para você aqui na Cerro Corá FM. Bom, vamos continuar aqui com a nossa seleção. Tem muito mais chegando e você vai ajudar a gente a fazer a seleção. A sua lista musical, a sua playlist, né, a sua seleção especial, toca aqui na Cerro Corá 91.5. É, vamos lá. Tem Gustavo Lima e Luiz Fonsi, Vagabundo. Agora 17h34.
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Essa foi linda, hein? Zezé de Camargo e Luciano, Flores em Vida. Com certeza todos queremos flores em vida. É o momento para você curtir a programação e fazer o seu pedido pelo nosso telefone, WhatsApp. O WhatsApp está disponível, liberado para você. É só participar nessa tarde, né? Vamos juntos aí com a melhor seleção aqui na 91.5 Cerro Corá. WhatsApp 0928. Repetindo, 0982915915, hein? Olha aí. Vamos lá com mais músicas depois do nosso intervalo por aqui na Cerro Corá 91.5.

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5, nessa tarde continuamos com a melhor seleção sertaneja no seu rádio e a sua participação pelo nosso teleouvinte WhatsApp. Abre aí seu aplicativo, compartilha no grupo da família, manda para os amigos. WhatsApp 0982-915-915. Eu estou por aqui, Demis Toledo, com você nessa tarde linda de sexta-feira. Hoje, 3 de julho, hein? Começando aí a primeira sexta-feira do mês de julho, né? Com você. Agora, 17 horas e 54 minutos. Vamos continuar a festa do seu rádio com o sucesso Loubé, Pegada do Caipira.

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10: Agora 18:10, 18:10, iniciando mais essa hora com a melhor seleção sertaneja para você no seu rádio, aqui na Cerro Corá FM 91.5, e eu estou com você nessa tarde. Sou Demis Toledo e vamos juntos fazer essa programação linda com a melhor seleção sertaneja e com a sua participação, é claro, né? Findando aí esta sexta-feira, né? Agora é só se preparar pro sábado, né? Com certeza, né? Esse sábado promete, hein? Já estou no clima aí da Copa, né? Neste sabadão vamos estar juntos aí acompanhando os melhores momentos da nossa riquíssima, né? Belíssima, poderosa seleção paraguaia de futebol, né? Nós estamos felizes aí com, né, todo esse trabalho, esse empenho, essa força, né, do povo aqui de Pedro Juan Caballero e também nossos irmãos, né, brasileiros, nossos amigos, irmãos brasileiros em Ponta Porã, todos torcendo para que esse sábado seja um sucesso o jogo aí na Copa, né? A sequência das eliminatórias da Copa do Mundo 2026, quando o Paraguai, né, vai fazer sua apresentação aí pelas oitavas de final contra o time da França. Olha aí, agora são 18:11 e eu aguardo a sua participação no nosso telefone, número WhatsApp, né? Daqui a pouco tem uma novidade, vou trazer uma super novidade pra você, né? Daqui a pouquinho já chega novidades aqui, uma canção, né? Uma canção maravilhosa pra você participar comigo aqui nessa programação. Ó, vou trazendo aqui Eide Ocampos. Eide Ocampos cantando com a gente nessa tarde. Vamos lá! É a galopeira!

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2: Las 18 horas, 30 minutos.
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5: Cerro Corá FM 91.5, nessa tarde de sexta-feira, na melhor sintonia com você, a seleção sertaneja que toca no seu rádio, toca no seu coração, nessa tarde fria, nessa noite já, entrando pela noite adentro aí, né? Daqui a pouco, né? Você já tá aí tomando aquele mate, se preparando, né? Embaixo das cobertas, ou quem sabe indo pro trabalho, pra escola, no trânsito, no carro, ligado aí, ouvindo a melhor sintonia, a programação Cerro Corá FM 91.5, nessa tarde comigo, Demis Toledo.
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5: Agora 18 horas e 31 minutos com você, trazendo sempre a sua interação, participação pelo nosso WhatsApp disponível nessa programação. Claro, quero convidar você a participar comigo, estarmos juntos, vamos tocando aí o seu coração. Nosso WhatsApp celular 0982-915-915. E também vamos falando um pouquinho do que nós estamos já pensando, claro, estamos pensando no sabadão aí, tá curtindo junto com, né, todos os nossos amigos, familiares e todo mundo curtindo, claro, né, a nossa programação especial aqui da Cerro Corá 91.5, né, você vai ter aí um sábado lindo de sol, tá, na programação aqui, na previsão do tempo, nós temos um sábado ensolarado com mínimas de 14 graus e a máxima 22 graus e o detalhe, hein, sem previsão de chuva, um clima muito favorável aí para você curtir bem, curtir muito, né, a nossa programação junto com toda a sua família, o melhor

0: né? E nós vamos estar juntos com você, né? Ajudando você a vender, anunciar, a propagar a sua ideia, né? Seja pelas ondas do rádio e também pela internet em todo o planeta Terra. Olha aí, quantas novidades para você te aguardam pelo site também, cerrocorafm.com.py é o site onde você ouve online e também fica informado com as notícias ali da página da informação das notícias de toda a região. Muito mais programação tá vindo por aqui, né? Tem mais som acontecendo aqui. Quero trazer agora, né, um som, como eu prometi, né? Vamos trazer para você uma novidade, um sertanejo gostoso pra gente acompanhar nessa tarde maravilhosa.
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0: Bruna Viola e o melhor da música sertaneja pra você aqui na Serro Corá 91.5, Serro Corá FM. Agora, 18 horas e 45 minutos. 18h45. E a nossa participação chegando por aqui, hein? Olha, muita participação também, fazendo aí, né, parte da nossa programação. Você pode entrar em contato pelo número WhatsApp, tá? O número WhatsApp aqui da Serro Corá FM é o número 0982-915-915. E vamos lá de participação do ouvinte.
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0: Buenas noches, estamos aí, participação do José Alfredo, meu pai lá de Maracaju, participando aqui na programação, ouvindo a gente pelas ondas da internet, no site serrocorafm.com.py. Você acessa de qualquer lugar do mundo através do seu celular, né? Vamos aí a um breve intervalo, daqui a pouco eu volto com muito mais para você. 18 horas e 47 minutos, 91.5 FM, Serro Corá FM.
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10: Opa, tô encerrando por aqui, hein? Deixando meu grande abraço pra você, agora 18:59. Claro, né? Convido você a acompanhar a programação, continua pela programação da Cerro Corá 91.5, né? Tem muita coisa acontecendo por aqui. Amanhã, né? Continua a programação sertaneja, né? Um dia lindo, né? Esse tempo vai, né? Um sol maravilhoso nesse sábado também, a previsão do tempo é ótima pra você que está nos acompanhando até agora. Muito obrigado pela sua audiência, sua participação por aqui, do seu amigo Demis Toledo, né? E espero, claro, que você tenha uma ótima noite aí acompanhando as melhores músicas, né? O seu ritmo favorito aqui pela Cerro Corá FM 91.5. E continua a programação, né? Eu vou encerrando, me despedindo, deixando aquele abraço carinhoso a todos vocês. Obrigado pela sua audiência, obrigado mais uma oportunidade aqui nas ondas amigas da Rádio Cerro Corá FM 91.5.